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0: muitos insatos para passar e colocar a comida lá. Porque ele disse que pode voltar no Brasil. Não tem muito orgulho de ter uma trajetória.
1: Disse a senhora que não sei de onde ele vai de lá. Não tem como estar tendo a caneta, tem que tratar a minha vida. Mas e daí? Ele disse que vai voltar, vai voltar de Montacra, ao ser de Ancari, no Mocetita. Me pode voltar, se você tem que estar trazendo que é uma trajetória. E pediu uma notícia para a documenta, nossa, ó.

sempre estudar tudo. E para se estudar também, o processo é mas a repetição da vida, né? Os elementos. Você colocou no caso de cada parte.

0: indivíduos não trabalhariam na polícia, mas quando se chamaram, não trabalhariam.
1: Só que eu pareço com um funcionário.